0: pontos de. Uma igreja das ações da poderosa mão de Deus.
1: É, Maria. Pai, eu não tenho nenhum lugar.
2: É? E a senhora quer ser curada?
1: Quero ser curada.
2: Como se vai ser curada, meu irmão?
1: Ah, tem um. Faz um palmo.
2: Como é? As pessoas querem expor de repente, foi?

0: bastante na igreja. Você também?
1: Já ajudou bastante, já.
0: E doutor?
1: Também.
0: Você?
1: Também.
0: Você?
1: Sim.
0: Você também?
1: Também.
0: Então, essas almas aqui foram libertas das drogas. Não é de peixe que elas estão aqui. Peixe.

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que nós queremos fortalecer, aclamar a justiça de Deus por nós. Esse hino que nós vamos cantar foi um presente de Deus para nós. Enquanto Deus nos deu,